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Cristo era um pouco mais crítico em relação a tudo isso. E o que as crianças estão pensando? Quais são os recados que as baleias têm para dar a nós, seres humanos, antes que o mar vire uma cosma? Cuide bem do seu cheiro. Na aula de hoje veremos Exu voando em um tisuru entre a